0: Soares.
1: Paixão pela presença. Só quem é apaixonado pela presença dele. Eu sou demais.

0: Não, isso aqui merece. Até segura aí, maestro.
1: Coisa
0: merece
1: boa.
0: Isso aqui, Cláudio. Merece, ó.
2: É paixão pela tua presença.
0: Solta a voz.
2: Senhor.
1: Ó, coisa linda.
0: É o instinto da alma.

0: Glória a Deus.
1: Aleluia.
2: Coisa boa.
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1: Muito obrigado, Jesus. Tu és bem-vindo, Senhor, em nossa vida, Pai.

fé. Essa força gerada pelo Espírito Santo em nós, que nos faz resistir mesmo quando o inimigo parece maior, e nos faz esperar por um milagre mesmo contra todas as evidências. Fé na palavra que sai da boca de Deus, que alimenta e faz viver. Fé que moveu homens no passado numa caminhada em busca do sobrenatural. Fé que transmitimos, que sentimos, que nos apoiamos, que nos leva a orar. O justo viverá pela fé. E se ele recuar, a minha alma não tem prazer nele, diz o Senhor. 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

Bem-vindos, bem-vindas, aqui no nosso É Para Adorar. Onde cada música aí com certeza vai de encontro ao seu momento espiritual. Aqui você vai encontrar conforto e inspiração para os seus dias, para atravessar aqueles tempos difíceis. Prepare-se para uma jornada espiritual de transformação. Aqui no seu programa É Para Adorar.

0: cheio de significado. Assim é cada momento aqui no nosso É Para Adorar. Já já a gente volta, hein?
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0: Estamos de volta aqui para mais momento de adoração e comunhão através da música. Prepare-se, gente, para se sentir renovado e inspirado com as próximas seleções que preparamos para você.

0: Esse foi um momento de reflexão e devoção musical. Já já a gente volta, hein?
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0: Espero que você tenha aproveitado o momento de reflexão. Agora é hora de continuar nossa experiência de adoração com mais músicas que alimentam.

0: Encerramos aqui mais uma edição do programa É Para Adorar. Que os louvores que ecoam aí hoje continuem a ressoar em seu coração, né? Inspirando e fortalecendo você todos os dias. Até o nosso próximo encontro aqui no programa É Para Adorar. Te vejo lá, hein?
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1: Primeiro Coríntios 2:9 está escrito: as coisas que o olho não viu, o ouvido não ouviu e não

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2: 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A tua presença é o meu prazer, Deus.

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aonde eles estiverem agora, Senhor, nós cremos que Tu és o Deus de milagre. Tu és o Deus da cura. Tu és o Deus que abre as portas. Tu és o Deus que renova. Mesmo que nós não consigamos falar, de Ti vem a nossa força, Senhor.

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0: comigo esta canção, meu amigo Alisson Santos.
1: Obrigado, meu querido. É sempre uma honra louvarmos a Deus juntos. Vamos lá.

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Eu creio que hoje é o ambiente que Deus vai operar milagres. Você acredita nisso? Que não são as circunstâncias que alteram as promessas de Deus na sua vida. Eu queria que você levantasse as suas mãos aos céus e declarasse essa verdade. Cante.

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4: Existem vitórias que parecem que nunca vão chegar. A gente ora, a gente busca. Deus tem me abençoado muito, mas existem algumas vitórias. A minha grande vitória, Deus ainda está gerando. Oh, aleluia! Mas vai chegar. Fala para teu irmão, ele está gerando. Vai chegar. O que Deus vai fazer é bem maior do que você imagina. O que Ele preparou é muito mais tremendo. Amém, meu irmão? Vamos lá, Ronei.

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acompanhando a nossa programação, os aniversariantes do dia. Pai, abençoe de uma maneira especial, abençoe nosso fim de semana que está chegando, Pai, que seja um fim de semana abençoado, de bênção, de vitória, em teu nome, Jesus, nós te agradecemos por tudo, amém e graças a Deus. Chegando a nossa primeira sequência, aumente o som, Campeiros de Cristo, quando Jesus estendeu sua mão para mim. Lindo demais, ótima manhã.

Muito bem, meus amores, esse é o nosso Manhã de Fé, fechando a nossa primeira sequência. Para quem tá chegando agora, bem-vindo, bem-vinda. Sou Denise Fernandes, segue aqui a nossa programação, nossos contatos liberados para você participar. Obrigada pelo carinho, obrigada pela sintonia. E para você ofereço de coração essa próxima sequência. Aumente o som, no ar o nosso Manhã de Fé. Ótimo dia! Yeah.

0: Manhã de fé nessa oportunidade maravilhosa concedida pelo Senhor, fechando mais uma lindíssima sequência. Tá na hora do nosso intervalo rapidinho. Eu volto já com muito mais.
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0: Estamos de volta com a nossa programação Manhã de Fé. Bem-vindos, obrigada pelo carinho, pela sintonia. Eu sou Denise Fernandes. Estou aqui todas as manhãs com muito carinho com a nossa programação Além dos Louvores e, claro, a sua participação através das nossas redes sociais liberadas. Tá na hora, meus amados, dos nossos parabéns. Quero abraçar você que tá de nível hoje. Parabéns, felicidades. Muitos anos de vida, com muita paz, com muita saúde. Que Papai do Céu realize seus sonhos, seus desejos. Que o Senhor cumpra com o desejo do seu coração. Que Deus te cubra de bênçãos e vitórias. Feliz aniversário para você, aniversariante. Eu dedico com muito carinho essa próxima sequência. Ótimo dia.

Seguindo por aqui com o nosso Manhã de Fé, fechando mais uma sequência abençoada. Para quem está chegando agora, bem-vindo, bem-vinda. Para participar aqui do nosso Manhã de Fé, muito fácil. Nossos contatos liberados, fique à vontade. E para você, eu ofereço com muito carinho essa próxima sequência musical. Esse é o nosso Manhã de Fé, ótimo dia!

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Esse é o nosso Manhã de Fé, que segue em grande estilo. Obrigada pelo carinho da audiência. Que Deus abençoe seu dia, que Deus abençoe sua família. Para você participar aqui do nosso Manhã de Fé é muito fácil. Nossos contatos liberados. Meu Instagram, Denise Fernandes Locutora. Chegando mais uma sequência abençoada. Ótima manhã.

0: meus amores, esse é o nosso Manhã de Fé, fechando mais uma lindíssima sequência. Tá na hora do nosso intervalo rapidinho. Eu volto já com muito mais.
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0: De volta, meus amores, com o nosso Manhã de Fé em grande estilo. Bem-vindos, obrigada pelo carinho, pela companhia. Sou Denise Fernandes. Nossos contatos liberados para você participar. Meu Instagram, Denise Fernandes Locutora, à sua disposição. Denise Fernandes Locutora, esse é o meu Insta para você me seguir. Te sigo de volta. Você pode participar aqui do nosso Manhã de Fé também. Chegando a nossa super dica do dia, mais uma dica legal, bacana, para você que gosta de suco de uva. Suco de uva é muito bom, é gostoso demais, eu amo suco de uva. Mas para deixar o seu suco de uva ainda mais saboroso, você pode adicionar um pouquinho de canela em pó com um suco de um limão, tá bom? Fica muito bom se você adicionar essa misturinha. Pra você que gosta de canela, se não gosta de canela, nem adianta fazer. Pra quem gosta de canela, fica muito bom. O suco de uva dá aquele toque especial. Mais uma dica bacana pra você com muito carinho. Chegando mais louvores. Ótimo dia!

Manhã de Fé segue aqui em grande estilo. Obrigada pelo carinho da audiência. Em casa, no trabalho, curtindo a nossa programação. Que Deus abençoe seu dia. Você no carro, obrigada pela carona. Para participar aqui do nosso Manhã de Fé, nossos contatos liberados. E para você, eu ofereço a próxima sequência com muito carinho. Ótima manhã!

0: Oh, aleluia, glórias ao teu nome, Senhor.
1: Aí, meus amores, esse é o nosso Manhã de Fé com essa sequência linda. Fico por aqui, finalizando a nossa programação. Agradeço seu carinho e sua companhia. Te espero amanhã com mais uma edição do nosso Manhã de Fé. Beijos, tchau, tchau, amores.
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0: é como o nosso Deus.
1: Deus abençoe.
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7: Por aqui, Paulinho Esteves, com mais um Cuide-se Bem, a sua dose diária de boa informação. Participar de projetos sociais vai muito mais além do que somente ajudar o próximo. Estudos mostram que o voluntariado tem um impacto direto na saúde mental de quem se doa. Ao se envolver com causas solidárias, o cérebro libera hormônios ligados ao bem-estar, como a endorfina e também a ocitocina. Isso ajuda a reduzir o estresse, melhora o nosso humor, fortalecendo também a nossa autoestima. Além disso, o sentimento de pertencimento e propósito transforma a forma com que encaramos a vida. Ajudar o outro, no fim das contas, é uma das formas mais poderosas de cuidarmos de nós mesmos. E esse foi mais um Cuide-se Bem por aqui, para você viver melhor.
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Eu preciso confessar algo para vocês hoje. Eu não sou triste por não ver o céu, mas eu sou feliz. Perguntem por quê? Porque o céu me vê. E é por isso que eu canto, Paulinho. O céu me vê, mesmo quando eu choro, o céu me vê. Vai, meu amigo.

0: nossa força. 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

0: tiveram as suas vidas mudadas. Eu olho pela tua vida, eu vejo que algumas pessoas que estão aqui nesse ambiente, antes não eram nada, mas quando a presença de Deus entrou em sua vida, algo de sobrenatural aconteceu.
1: Sim.
0: Não existe nada melhor, Samuel, do que a presença do Espírito Santo.

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5: Por aqui, Paulinho Esteves, com mais um Cuide-se Bem, a sua dose diária de boa informação. Participar de projetos sociais vai muito mais além do que somente ajudar o próximo. Estudos mostram que o voluntariado tem um impacto direto na saúde mental de quem se doa. Ao se envolver com causas solidárias, o cérebro libera hormônios ligados ao bem-estar, como a endorfina e também a ocitocina. Isso ajuda a reduzir o estresse, melhora o nosso humor, fortalecendo também a nossa autoestima. Além disso, o sentimento de pertencimento e propósito transforma a forma com que encaramos a vida. Ajudar o outro, no fim das contas, é uma das formas mais poderosas de cuidarmos de nós mesmos. E esse foi mais um Cuide-se Bem por aqui, para você viver melhor.
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0: Deus te abençoe.
1: Obrigado.
0: A ser grande na terra esse menino. Aleluia.
2: O homem.
0: Glória a Deus.
2: O homem pode fazer planos, mas o agir, o querer e o efetuar é de Deus, que é o Criador. Ele é quem cuida. Ele é quem coloca as coisas no seu devido lugar. Então,

0: pode aplaudir o nome daquele que merece. 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
6: Chegando mais uma edição do nosso quadro A Hora do Consumidor, tirando as dúvidas dos nossos ouvintes. Hoje, sexta-feira, 17 de julho, a gente vai responder aqui a dúvida do Marcelo de Juazeiro, na Bahia. Ele recebeu mensagens cobrando empréstimo que ele nunca fez. Ele pergunta como que ele deve agir. Olha, Marcelo, primeiramente tem que entrar em contato imediatamente com a instituição financeira que informe que não reconhece a contratação. Se houver indícios de fraude, registre um boletim de ocorrência e acompanhe o caso junto ao banco, tá bom? O artigo 14 do Código de Defesa do Consumidor prevê a responsabilidade do fornecedor quando houver falhas na prestação do serviço. Tomara que dê certo aí, viu, Marcelo? Eu sou Kleber Salles e esse foi o nosso quadro A Hora do Consumidor. Daqui a pouco a gente volta.
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0: ¡Oh, glória! 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
1: Ele é tremendo!
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Olá, bom fim de semana para você. Estamos na sexta-feira. Espero que a sua semana tenha sido muito boa, muito produtiva, cheia de bons resultados, notícias boas, que você tenha recebido o carinho e o amor que você merece, viu? O Estação Louvor está começando. Eu tô chegando para te acompanhar aqui com muita alegria, muito prazer, muito amor no coração e muita fé. As melhores músicas começam agora na sua rádio, no Estação Louvor.

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0: gente vai dar uma paradinha rápida em nossa programação, mas não saia daí. Daqui a pouquinho voltamos com muito mais pra você.
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7: Se esquecer de colocar sal no arroz e ele já estiver cozido, dissolva a quantidade de sal que seria necessária para cozinhá-lo em meia xícara das de chá de água e pingue sobre o arroz. Leve de volta ao fogo e deixe cozinhar até que seque a umidade.
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0: Legal, tivemos as mensagens dos nossos parceiros de programação e já estamos de volta com muito mais música.
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0: Pessoal, vou dar uma paradinha na programação, vamos ouvir as mensagens dos nossos parceiros, mas é super rápido e eu já volto com muito mais música. Já já estamos de volta, não saia daí.
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4: 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Compre medicamentos genéricos. Eles são bem mais baratos do que os medicamentos que carregam as marcas dos grandes laboratórios. A dica é seguir o princípio ativo da receita do médico.
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0: Legal, tivemos as mensagens dos nossos parceiros de programação e já estamos de volta com muito mais música.

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0: pena que acabou. Chegamos ao final de mais um programa e eu quero agradecer a você, você também, você aí que esteve comigo até agora e que não desgrudou do rádio nem um minutinho sequer. Você que nos levou para todos os lugares no seu carro. Enfim, muito obrigado. Até a próxima. Valeu, tchau.
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3: Segurança alimentar é o direito de todas as pessoas a terem acesso regular a alimentos de qualidade em quantidade suficiente para uma boa nutrição, sem ficarem no aperto para outras necessidades básicas. A garantia da segurança alimentar envolve desde políticas públicas, passando por processos de produção adequados, até atitudes individuais. Aproveitar integralmente os alimentos e não desperdiçar são algumas delas. Sabia que cada pessoa produz cerca de 1 quilo de lixo doméstico por dia? E boa parte dele é de alimentos bons para o consumo. Já imaginou quantas famílias poderiam se alimentar com a quantidade de comida boa que vai parar no lixo?
2: 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A qualquer momento, a gente volta com mais dicas para você.
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essa música mais linda. Mesmo que o mundo, Moisés Cleiton,

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6: Oba, tá começando por aqui o nosso Gospel Show. Início de final de semana, né? Final de semana já tá aí batendo na porta e a gente tá aqui com mais uma edição do nosso Gospel Show. Pra você que merece sempre o melhor, não é mesmo? Seu amigo e irmão Alex Gouveia já...

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0: 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Outros dizem que o ideal...
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0: Já já tem mais Gospel Show aqui na sua rádio. Não sai daí que eu volto já.
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5: 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Dicas para o bem-estar do seu amiguinho.
6: Use protetor solar para pets. Se seu pet costuma fazer passeios ou dog walker e tem pelo curto, pelagem branca ou mucosas claras, passe protetor solar no pet. Mas use protetor solar específico para pets. Caso não encontre, pode usar protetor para crianças ou para peles sensíveis. Passe protetor solar especialmente nos locais do corpo com menos pelagem e mais expostos ao sol, como orelhas, focinho e ao redor dos olhos.
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4: Seja muito bem-vindo, uma ótima tarde pra você na presença de Cristo Jesus, prazeraço Johnny Silva. Hoje sexta-feira, finalzão de semana, hoje 17 de julho de 2026. A partir de agora tá começando mais uma tarde de fé, muito louvor, muita adoração. Ah, muita palavra de Deus aí pro seu coração, é isso aí, ó. Enquanto isso, você pode participar com a gente, acessa aí as nossas redes sociais. Quer abençoar alguém? Compartilha o aplicativo da nossa rádio aqui, tá bom? E fala, ó, tá começando aí o Tarde de Fé, você vai gostar, eu tenho certeza que Deus vai tocar o coração dessa pessoa aí, vai curar. Vamos juntos, tá chegando por aqui muitos louvores a partir de agora. Como esse aqui, ó, tá chegando Damaris com Thales Roberto aqui na nossa programação. É a nossa Tarde de Fé no ar. Música.

curtindo aqui, banda Casa Nova, Deus está aqui. Passou por aqui também André e Felipe com Casa Worship. Continuamos nesta mesma vibe em espírito e oração aqui, com certeza. Tá chegando Maurício Paz aqui na nossa tarde de fé.

0: Olha, você ouvindo aqui, Eurice Diniz passou por aqui também. Começamos o bloco aí com Maurício Paz. Vamos para um breve intervalo comercial, mas já já eu volto com muito mais louvores aqui pra você.
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2: Olá, chegando para você o nosso Gospel News de hoje, com a minha apresentação, locutora Patrícia. E milhares de pessoas se reuniram na Califórnia para participar de uma tradicional cruzada evangelista, liderada pelo pastor e evangelista Greg Lowry. O evento reuniu momentos de adoração, pregação do evangelho e apelos para a entrega de vidas a Jesus. Segundo o evangelista, embora o evento tenha integrado a programação das comemorações pelos 250 anos da independência dos Estados Unidos, seu principal propósito permaneceu o mesmo: proclamar o evangelho e convidar as pessoas a experimentarem a esperança que somente Jesus pode oferecer.
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7: Já de volta por aqui com mais músicas pra você. Chegando Preto no Branco com Luan Freitas. Tá chorando por quê? Às vezes você tá um pouquinho triste aí. Essa canção vai falar com você realmente aí o que Deus tem pra você. Tá

Você curtindo banda Freedom aqui na nossa tarde de fé. Não adianta você procurar pra lá, pra cá, porque a rádio que abraça você e traz aí uma playlist maravilhosa, a palavra de Deus pro seu coração é essa aqui, tá bom? Antes você curtiu aqui Júlia Vitória, tá chegando mais uma do DJ PV com ela, com Júlia Vitória. Aumenta o som.

0: curtindo aqui um São de Deus. Começamos o nosso bloco aqui com DJ PV e Júlia Vitória. Já já tem muito mais pra você aqui na nossa Tarde de Fé, nessa sexta-feira especial.
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5: E mais de 400 pessoas aceitaram Jesus durante uma campanha evangelística realizada em Pattaya, na Tailândia. Promovida pelo Ministério Cristo para Todas as Nações, a ação resultou em diversos testemunhos de transformação. Em um culto ao ar livre, a evangelista Kaisa Fischer pregou: quando você invoca o nome de Jesus, ele o ajudará, o libertará do pecado, da vergonha, da culpa e condenação. Ele lhe dará uma posição de honra com alegria, paz e liberdade. Após a pregação do Evangelho, mais de 400 pessoas decidiram seguir Jesus. Além das conversões, muitos foram curados. Nosso Gospel News fica por aqui. Obrigada a você que acompanhou e até o próximo.
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0: Uma ótima tarde para você. Seja muito bem-vindo. Você está curtindo aqui a Tarde de Fé. Já estamos de volta. Prazeraço, Johnny Silva. Tá chegando o André e Felipe com Rebeca Carvalho, Meu Herói.

você curtindo Family Worship aqui na nossa programação. Como é bom, né? Falar das coisas de Deus, estar sempre ligados. E eu tenho certeza que você está aí do outro lado, sempre dando moralzão pra gente. Porque aqui é a rádio que abraça você, como eu já falei. A rádio que toca o melhor louvor, a rádio que tem aquela palavra de Deus pro seu coração. Não é isso? Ah, então fica sempre junto com a gente, pra que mudar, né? Continuamos por aqui. Tá chegando Davi Sasser com a participação da Simone Mendes, Deus de Promessas.

0: Rony Borges com Casa Worship. É a nossa tarde de fé. Que maravilha, né? A gente sente a presença de Deus em nossos corações, com certeza, através dos louvores. É isso aí. E Deus está enxugando lágrimas nessa tarde aí, tá certo? Já já eu tô de volta com muito mais pra você aqui na Melhor do Brasil.
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0: Fazendo a trilha sonora dos seus momentos. É a nossa tarde de fé. Voltando aqui com mais louvores. Aumenta o som aí.

favor, por aqui não para, é a nossa tarde de fé. Seja muito bem-vindo para você que ligou o seu radinho agora, o seu aplicativo. Você está curtindo aqui a nossa tarde de fé, aqui na nossa rádio predileta. Curtindo aí o Eliezer de Tarsis com a participação do Marcelo Marques aqui na nossa programação. Continua, tá chegando por aqui o DJ Matheus Lazarete. Aumenta o som aí, mais louco.

0: Você curtindo a nossa tarde de fé, tá aí Michele Nascimento. Começamos o bloco aqui muito bem com o Matheus, DJ Matheus Lazarete. É isso aí, ó, animando a nossa tarde. Gente, a nossa tarde de fé tá ficando por aqui, mas voltaremos aí na edição especial de finalzão de semana. Não fica triste não, porque tá chegando uma atração feita pra você aqui. Eu tenho certeza que o Senhor vai continuar abençoando aí a sua vida. Tá bom? Até lá, se Deus quiser, um ótimo final de semana. Que Deus continue te abençoando. Tchau, tchau!
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5: E uma japonesa alcançada pelo trabalho evangelístico do ex-lutador de boxe brasileiro e evangelista Marcos Sogabe, em Nagoya, testemunhou que abandonou os rituais budistas após reconhecer a soberania de Cristo. Durante um encontro na igreja itinerante Jin Church, a mulher criada na tradição budista contou que a sua vida foi transformada após decidir desenvolver um relacionamento com Jesus. À medida que a japonesa se relacionava com Cristo, Marcos destacou que ela passou a experimentar algo diferente. Tudo mudou. Seu coração foi tomado pela certeza de que Jesus é o único Senhor. A paz, a gratidão e a confiança em Cristo passaram a fazer parte da sua vida, contou o evangelista.
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0: Como dia da minha, da sua, da nossa vitória, e tá chegando para abençoar a sua vida essa super sequência de louvores e palavra de Deus que tem nome diante do altar. É um prazer poder estar por aqui, sou seu irmão em Cristo, pastor Edvani Nunes. Todos os dias nesse mega horário, abençoando você aqui nessa emissora topzera do seu rádio, abençoando a sua vida. E hoje, sexta-feira, a programação tá alegre, tá animada, tá pra cima. Então eu quero dizer, já se prepara para viver o melhor de Deus através da programação que alegra a sua vida através dessa rádio. Alegra a sua vida poderosamente, sem delongas. Vambora, João, bora já abençoando a sua vida. Vambora, a gente tá abrindo com canções bonitas para abençoar você. Como eu digo sempre, aumenta o volume e vem com a gente, porque aqui tá top, top, top. Vambora!
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0: voltamos já já para trazer mais de Deus para sua vida, mais música bonita. O melhor está rolando aqui para você na sua programação. Você sabe, né? Diante do altar do seu irmão em Cristo, o pastor Gilvani Nunes. Volto já já para abençoar você, para trazer mais coisa boa, para fazer a bênção do Pai cair sobre sua casa. É 2 minutinhos, sai daí não que eu volto já já para abençoar sua vida.
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0: Voltamos do intervalo com esse programa que hoje tá top. É um prazer saber que você tá junto com a gente na programação.

0: Muito obrigado você que dá carona pra gente aí no seu rádio, você que tá acompanhando a nossa programação Diante do Altar. Muito obrigado pelo carinho. Então, ó, dedicado a você, vem essa super sequência de canção bonita, aumenta o volume aí, porque vem louvor abençoado pro seu coração, tá bom? Então aumenta o volume, porque o melhor de Deus está por vir. Está por vir. Bora com a gente!
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0: gente, voltamos depois dessa super sequência maravilhosa que você está ouvindo aqui no Diante do Altar. Eu quero dizer para você que a gente vai para um rápido intervalo e eu volto já já, trazendo mais de Deus para sua vida na programação topzera do seu rádio. Aproveita esse break rapidinho, faz o seguinte, convida alguém para ouvir a programação junto com a gente. Porque, ó, vou falar para você, tá vindo coisa boa por aí. Então, não perde, não muda, fica por aí, porque o melhor de Deus, como eu digo sempre, ainda está por vir. Beijo no seu coração, volto já já.
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0: Muito bem, estamos de volta com alegria em forma de programa. É o Diante do Altar. Eu não sei se é só eu, mas você tá sentindo a presença de Deus aí? Tá gostoso, né? Louvores bonitos, a gente fica abençoado, né? Olha, quero declarar sim, que o Senhor possa abençoar sua casa nesse dia, que você possa ser cheio da bênção aí no seu local de trabalho, onde você está ouvindo a gente, na caminhada, qualquer lugar que você esteja aí ouvindo a nossa programação. Muito obrigado pela audiência, que o Senhor te toque, que o Senhor te tome, que o Senhor abençoe você de uma forma poderosa através do nosso programa. É um prazer poder estar aqui tocando palavras, tocando louvores e abençoando a sua vida. Aumenta o volume, vem com a gente, porque a gente continua com mais de Deus. Aumenta o som e vem!
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0: isso vos digo, que todas as coisas que perdides orando, credes que recebereis e tê-lo-eis. Muito bem, meus amados, no Gotas de hoje, a gente está diante de duas coisas muito importantes: crer e pedir. Você sabia que muitas pessoas, às vezes, aquilo que quer, até pede, mas pede sem fé. Pede para ver o que vai dar. Pede, será que eu vou tentar pedir aqui para ver se acontece? Isso pode acontecer assim quando você vai pedir alguma coisa a alguém, a alguma pessoa. Aí a gente tem aquela dita frase que o não você já tem, né? Mas com Deus as coisas é diferente. Deus está dizendo pra gente assim: olha, por isso vos digo que todas as coisas que pedides orando. Ou seja, se eu preciso de alguma coisa de Deus, eu preciso ter um tempo particular com Deus para dizer sobre essas coisas. Orar é conversar com Deus, orar é ter um tempo com Deus, orar é ter um tempo de intimidade com Deus, orar é parar e anunciar para Deus aquilo que você está vivendo, aquilo que você está passando e aquilo que de fato você precisa alcançar e quer conquistar da parte dele. Aí ele diz: pedir todas as coisas orando, credes que o receberei. Aqui está o mistério de hoje para minha vida e para sua vida. É isso que eu estou dizendo. Tem gente que só pede, mas não crê que Deus vai fazer. Tem gente que pede, já pede com dúvida, já pede, será que ele vai fazer mesmo? E quando você coloca a dúvida é o maior empecilho da sua conquista. A dúvida é o maior empecilho do seu sucesso. Uma das coisas que traz a tua dúvida é o medo de não conquistar. É o medo de vencer, é o medo de perder. É o medo de sofrer. E quando vem o medo da dor, o medo das dificuldades, você faz a sua fé balançar, a sua crença desacreditar. E você perde aquilo que você precisa. Então hoje, a palavra de Deus para você, a palavra de Deus para nossas vidas hoje é essa. Por isso vos digo que todas as coisas que perdides orando, credes que receberei. É isso que Deus quer dizer. Creia que aquilo que você clamou, que aquilo que você precisou, que aquilo que você buscou de Deus, que aquilo que você colocou no altar de Deus, creia que Ele vai fazer, creia que Ele vai te entregar. Ainda que o inimigo diga: não adianta, Deus não vai fazer, você não merece, você não, creia, Deus não está colocando condições. Deus não está dizendo: ah, você merece, você não merece, você é bom, você não é, você é mau, você não é, você é feio, você é bonito, você é branco, você é moreno, você é azul. Não, Deus só está dizendo o seguinte: creia. Eu não sei o que você está precisando, eu não sei o que você está pedindo, eu não sei o que você está clamando. Eu só sei de uma coisa: se você pedir crendo que vai receber, a Bíblia está dizendo, você vai ter. Não é eu que estou dizendo, é a palavra de Deus, é o próprio Cristo, é o próprio Jesus falando aos seus discípulos. Se você crê, como ele disse para Marta e Maria, eu não tenho vos dito, se creres, vocês verão a glória de Deus. Então eu não sei o que você está passando, mas se você crer que esse vento vai embora, Deus vai mandar esse vento embora. Eu não sei o que você está passando, mas se você crer que essa enfermidade vai embora, essa enfermidade vai embora. A Bíblia diz que se a gente tiver fé do tamanho de um grão de mostarda, a gente tem autoridade para mandar um monte se mover. Então creia. Creia que hoje Deus está mudando alguma coisa dentro de você. Creia que Deus está mudando esse quadro. Creia que Deus está mudando esse cativeiro. Creia que Deus está trazendo aquilo que você precisa para viver o melhor dele na sua vida. Creia, mas não creia de qualquer coisa. Creia de todo o teu coração. Creia no Senhor, que o Senhor o fará. Se creres, verás a glória de Deus. Essa é a palavra do Senhor para a minha vida e para a sua vida nesse dia. Medite, receba e creia. Esse é o Gotas da Palavra de Deus. Eu sou o pastor Giovanni Nunes. Até uma próxima, graça e paz. Shalom.
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19h17, você está ouvindo Casa Worship, a casa é sua. Um forte abraço, povo de Deus, estamos chegando aqui para mais um culto abençoado, Melodia na Tua Vida. Nós estamos aqui nos reunindo aqui no templo da Igreja Reviver em Cristo, para daqui a alguns minutos transmitirmos um culto abençoado de louvor e adoração ao nosso Deus. Fica aí ligadinho, você que tem a sua Bíblia, já pegue a tua Bíblia, você pare aí um pouquinho o que estiver fazendo para participar deste culto. Participe deste culto de corpo e alma, indifere de onde você estiver. Lembre que o Senhor é contigo, Ele está aí presente contigo. Valorize a presença de Deus. Esteja ligadinho aí conosco. Dentro de alguns minutos nós entraremos ao vivo diretamente da nave da Igreja Reviver em Cristo. E para você, meu irmão, para você, minha irmã, que quer conhecer aqui a nave da Igreja Reviver em Cristo, Ministério Nova Aliança, quer cultuar ao Senhor conosco aqui, juntamente neste corpo de glória, venha participar com a gente, unindo como membro de um corpo a qual Cristo é o cabeça. Nós estamos situados aqui na cidade de Sete Lagoas, rua Itaberaba, número 618, é isso mesmo, rua Itaberaba, número 618, bairro São Francisco. Venha participar conosco, dá uns glórias ao nosso Deus.

19h27, já estamos por aqui, você está ouvindo André William, está nas mãos de Deus, é isso aí, foi ele quem nos prometeu. Abre o teu coração neste momento e fique ligadinho conosco, porque em alguns minutinhos nós estaremos ao vivo com um culto diretamente da nave da Igreja Reviver em Cristo, Ministério Nova Aliança. Um culto abençoado ao nosso Deus, um culto a qual somente o Senhor é digno de louvor e adoração. E é por isso que eu estendo este meu convite para você que está aí no teu lar, que está no teu trabalho, entrega o teu melhor nesta noite, rasga o teu coração na presença dele e valorize, como foi dito aqui na quarta-feira, valorize a presença de Deus, cuide da presença de Deus. Esse é o dia que o Senhor fez e é o dia que ele fez para adorarmos. Vamos aproveitar esse dia e adorar com o nosso melhor. Em alguns minutinhos nós entraremos ao vivo. Enquanto isso, continue aí ouvindo André William, está nas mãos de Deus.

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1: Com ele, vamos dizer para ele o que nós temos que dizer. Eu sei que em algum momento desta noite nós vamos pedir, isso é fato. Mas nesta hora nós vamos exaltar a grandeza de Deus, chegando diante dele como servos, dizendo para ele e dizendo dele. Faça isso com seu coração, falando para ele e falando dele. Como o salmista disse, direi do Senhor. Direi do Senhor. Ele é o meu Deus. Eu falo para ele e falo dele. O servo, o adorador, ele se apresenta assim: Senhor, eis-me aqui, falando para ele. Senhor, aqui estou para te servir, falando para ele. Senhor, eu estou aqui reunido com os meus irmãos para te adorar, falando para ele. Falando dele, porque o Senhor é o Deus grande. O Senhor é o Deus maravilhoso. Falando para ele, por isso, meu Deus, eu lhe peço. Toma a direção da minha vida, dos meus atos, falando dele, porque o Senhor é o único digno de honra, digno de glória, digno

e reunidos para juntos cultuarmos, prestar um sacrifício vivo diante do Senhor. Meu Deus, toma o teu lugar nesta casa, porque o Senhor é o motivo real de nós estarmos aqui, meu Pai. Porque se assim não fosse, não estaríamos aqui, só estaríamos.

Pai Celestial, em o nome de Jesus Cristo, Filho, eu apresento a vida do menor ao maior.

0: dele e dela aqui presente. Meu Pai, quebra desde já os grilhões, quebra as correntes, destrói as barreiras, meu Pai, em o nome de Jesus Cristo, meu Deus. Que a glória do Senhor, Pai, seja na vida de tantos quantos rendem diante do Senhor. Nós te adoramos e declaramos que somos a tua casa, somos a tua morada. Faz em nós o que lhe apraz, em o nome de Jesus. Amém, igreja. Amém, igreja. Aleluias. Jesus, ele é maravilhoso. E por isso nós aqui estamos. Como eu disse, se não fosse a presença de Deus, aqui nós não estaríamos. Então, que nesta noite a glória do Senhor se estabeleça. Abre a tua Bíblia no Salmo em qual eu comecei a citar, que é o 91. Por favor. Hoje é uma sexta-feira e que eu gosto muito de enfatizar que nas sextas, geralmente, o mal, ele tomou para si a sexta. Ele atua em todos os dias, porque o tempo, Vitória, está acabando em Satanás. Então, todos os dias ele atua. Mas Miriam, hoje, um caso de casas, se assim eu posso dizer, ou muitas casas de espíritos se abrem. E ainda hoje, irmã Helenice, muitas dessas casas saem com suas preparações, Deison, né? Com seu sacrifício. E com esse sacrifício, irmã Lúcia Helena, irmão Adriano, também às vezes vai nome, vai foto. E a oferenda que é entregue nas casas de espírito, nas encruzilhadas, nas cachoeiras, nas matas virgens, porque isso não acabou, não, continua. O alvo é destruição. Então nós precisamos compreender o nosso papel no cenário aqui citado. O missionário Tiago é de desfazer as obras do inferno. Eu e você hoje nós temos a oportunidade de estarmos nessa casa como primazia, adorar, glorificar, cultuar, entregar o nosso melhor a Deus, mas com uma imensa responsabilidade de desfazer a obra de Satanás. Pastor, mas como que eu vou fazer isso se ele está atuando lá? Não, não tem distância, não. Como que eu vou fazer? Usando a autoridade no nome de... Tu pode usar a autoridade no nome de Jesus? A autoridade no nome de Jesus, tu vai expulsar demônio lá no Japão. Agora aqui é 19, lá por tá 7 horas mais ou menos. Tu vai expulsar um demônio que está, olha, 24 horas talvez. Melhor, 12 horas. Então, de diferença, não sei se está para frente ou para trás, mas tu vai expulsar esse demônio. Mas é preciso eu e você entender. Se eu não entender qual que é meu papel no cenário, eu vou perder tempo. Mas se eu compreender que aqui eu posso desfazer um homicídio tramado, um suicídio, eu posso desfazer uma obra de macumbaria para destruir um relacionamento, um casamento, uma obra de feitiçaria para invocar um espírito de enfermidade em vidas, se eu entender que essa autoridade está sobre mim, assim eu vou fazer. E você tem essa autoridade. Então, não se omite. O quanto você puder expulsar demônio, expulsa. E o quanto você puder declarar contra os espíritos no nome de Jesus, o faça. Mas eu não estou vendo, não importa. Tu está desfazendo a obra de Satanás. Porque eu disse aqui outrora, para eu vencer a minha carne, eu preciso praticar a? Eu só venço a minha carne praticando a palavra. Eu não venço, eu não vou vencer a minha carne simplesmente orando. Eu venço a minha carne, os desejos, a concupiscência da minha carne, praticando a palavra. Não adianta falar que ora muito, que canta muito, que toca muito, que prega muito, se não praticar a palavra, não vence a carne. O que me faz vencer a carne é praticar a palavra. Agora, o que me faz vencer demônios é declarar a palavra. Eu não vou vencer demônio com força do pensamento, viu? Ninguém vence demônio com a força do pensamento. Você expulsa demônio, você vence demônio declarando a palavra. Porque foi assim que Jesus nos ensinou. Foi ou não foi? Quem lembra? O que, que Jesus falou? Hã? Aí, está escrito. Está escrito. O exemplo de Jesus para mim e você vencer demônio é: está escrito. Está escrito. Se não declarar a palavra, não vence, não. Está dando para entender? Diz assim a palavra do Senhor no salmo, que é um salmo de segurança. Diz assim: aquele que habita no esconderijo do Altíssimo, à sombra do Onipotente descansará. Direi do Senhor: Ele é o meu Deus, o meu refúgio, a minha fortaleza, e nele confiarei. Porque ele te livrará do laço do passarinheiro e da peste perniciosa. Ele te cobrirá com as suas penas e debaixo das suas asas estarás seguro. A sua verdade é escudo, broquel, é forte, é um paredão. Não temerás espanto noturno, nem seta que voe de dia, nem peste que ande na escuridão, nem mortandade que assola ao meio-dia. 1.000 cairão ao teu lado, 10.000 à tua direita, mas tu não serás atingido. Somente com os teus olhos olharás e verás a recompensa dos ímpios. Porque tu, ó Senhor, és o meu refúgio. Ó Altíssimo, o Altíssimo é a tua habitação. Nenhum mal te sucederá, nem praga alguma chegará à tua tenda, porque os seus anjos dará ordem a teu respeito, para que te guardem em todos os teus caminhos. Eles te sustentarão nas suas mãos, para que não tropeces com os teus pés em pedras. Pisará o leão e a áspide, calcará os pés o filho do leão e a serpente. Pois que tão encarecidamente me amou, também eu livrarei. Pô-lo-ei num alto retiro, porque conheceu o meu nome. Ele me invocará e eu lhe responderei.
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0: 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E faça em mim a tua vontade.
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0: Faça de mim teu servo.
3: Usa-me, Senhor.
0: Deixa Deus te usar.
2: Você não vai sair ferido e humilhado. 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

0: creio, Jesus, em ti, Jesus.
1: Aleluia, Jesus.
2: No nome de Jesus.
1: Há poder, olha isso.
2: E há poder.
1: Vai vivendo o que tu canta. Vai vivendo aqui neste momento, no presente, o que tu canta.
2: Poder,
1: porque a palavra diz que ele colocará um novo cântico em nossos lábios.

0: sim, Jesus.
1: A igreja, ouço. Olha aqui, você já entrou em forma nessa noite. Pode continuar aí baixinho. E o inimigo que trabalha contra as nossas vidas, contra a humanidade, ele já está ouvindo o trompel. É o povo de Deus que rompeu o

Só dizer que nessa noite, onde estiver o mal atuando, e se você pela fé, como um servo, como a igreja de Cristo, determinar o Senhor, já, ele não vai não, ele já operou em teu favor. Tu é a igreja,

0: Nós estamos em tempos de guerra.
1: Jesus.
0: Nós estamos em tempo de guerra. Mas este cântico, como a palavra diz, e colocarei um novo cântico nos seus lábios. Um cântico de vitória. E o cântico de vitória é esse.

0: assim: eu tomo posse.
1: Eu tomo posse
0: de tudo que Jesus,
1: de tudo que Jesus
0: conquistou,
1: conquistou
0: na cruz,
1: na cruz,
0: por mim,
1: por mim,
0: ou para mim,
1: ou para mim.
0: O que que Jesus conquistou para ti, irmã Lucelena, na cruz? O que que ele conquistou para ti, Larissa? Hã? Vida eterna. É, irmã Ana Paula, o que que Jesus conquistou para você na cruz do Calvário? Salvação. É, Ana Júlia, o que que Jesus conquistou para ti? Salvação. Então, nós precisamos tomar posse de tudo que Jesus, olha, ele não vai conquistar não, Renan, ele já conquistou. Mas às vezes falta em nós vitória, Esther, vitória, a ousadia de tomar posse daquilo que ele já conquistou. É, o irmão Adriano fala assim: pastor, eu separei lá algumas laranjas para o senhor lá, aquela é sua. É só o senhor passar lá e pegar, hein, Rodrigo? E aí tá lá, e tá lá, e tá lá, e o pastor não vai buscar. Você pegou a laranja? Sabe o que tem acontecido? É com muitos crentes, é isso. Jesus já conquistou, tá lá. É só eu ir lá, Deus, e tomar posse. Mas o que que eu faço? Eu fico com preguiça, ou desanimado, ou eu não tenho ousadia, missionário, é de ir lá e tomar posse daquilo que Jesus já conquistou. É mais cômodo para mim ficar em casa falando: Senhor, vontade de chupar laranja. Ô Senhor, manda, Senhor, manda o teu servo trazer aqui uma laranja. Mas peraí, o irmão me deu a laranja, só eu ir tomar posse. Aquela que ele me deu é minha, já é minha. Mas eu, ô Senhor, é muito mais fácil eu ficar. Manda aqui, Senhor. Usa lá o teu servo, usa o pastor para vir aqui trazer isso para mim, Jesus. Não, eu já conquistei. É só você tomar posse. Posse. Toma posse. Amém, igreja. Quer tomar posse do que Jesus já conquistou? Assim, estou falando muito sério. Eu estou falando muito sério. Quem quer tomar posse do que Jesus já conquistou? Fala assim: se ele conquistou, eu vou lá tomar posse. Quer mesmo? Então, toma posse. Tem um hino antigo que a gente sempre cantava ele. Pegar os maestros aqui, e a igreja conhece, que diz assim: olha,

0: É lindo ou não é? É lindo ou não é? Não esqueça disso. Amém? Amém? Ali fala assim: nada vai nos resistir, nada vai nos resistir. Qual é o mal que está resistindo na sua vida? Hã? Porque isso é Bíblia cantada. Qual é o mal que ainda está resistindo na sua vida? Qual é o mal que você está perdendo? Porque aqui diz que nada nos resistirá, porque maior é o que está em nós. Ele já conquistou, viu? Toma posse. Amém, igreja? Palmas que louva o Senhor, meu Jesus. Jesus é lindo, igreja. E eu já vou passar a palavra para o nosso irmão que vai pregar, porque Deus me trouxe aqui hoje foi só para te alertar. Você tinha esquecido, tinha ou não tinha? Você tinha esquecido que o poder está no nome de Jesus? Ah, pastor, eu até lembrava, mas estou numa fraqueza. Você pode estar fraco, mas o Deus que está na sua vida é forte. Ah, eu estou na fraqueza. Paulo falou assim: quando eu sou fraco, aí é que eu sou forte. Você pode estar rastejando, o poder não está no seu braço, não está na sua mão, não está nas suas pernas. O poder que vence o mal está em Jesus. Está ou não está? Não é na unção? A Bíblia fala de um outro que estava dentro da cova. O morto encostou e pulou da cova e reviveu. O poder estava no osso? Não, estava no poder do servo, na unção, da conexão, na vontade de Deus. Então, quando tu estiver fraco, não faz: ah, não estou aguentando nem orar, ah, estou na fraqueza. O problema é seu. Mas o que está em ti é forte. É o Deus Todo-Poder. É Bíblia. Ainda que o seu homem exterior se corrompa, porque a cada minuto esse homem exterior está se corrompendo, está morrendo neurônio, está apagando célula, e eu estou caminhando para a cova. Ainda que o homem exterior se corrompa, importa é que o interior se renova. Então, a minha fraqueza não vai me fazer, ou a minha fortaleza vai fazer eu vencer batalha. O que faz eu vencer é a minha fé naquele que habita e age em meu favor. Está dando para entender? O sólido missionário é a fé. É a fé que faz nós vencermos as batalhas. Não é a força. Depender da nossa força, meu irmão, nós estamos enrolados. Enrolado. Mas o gostoso é saber que é Jesus que vence essas batalhas. Na verdade, ele já venceu por nós. Eu tendo força para ir rastejando, Adriano, rastejando e tocar na orla, a vitória já é minha. Eu preciso só ter força para estar na presença, porque a vitória já é garantida. Amém, igreja? Você que trouxe a tua oferta, teu dízimo, presente aí com amor, deixa eu orar por você, que eu já vou passar pro pregador, porque hoje eu vim só para te alertar. Tô indo embora, tchau para vocês. Fazer igual outro dia, eu fui na igreja aí que chegou um profeta iFood lá. O povo apelou comigo quando eu falei: mas que profeta iFood? É porque o profeta só foi, entregou e foi embora, não quis cultuar, não. Só que eu peguei a palavra, não administrei a palavra. Cadê a profeta? Que ela já foi embora, pastor. Só veio entregar. Eu falei: ué, Mercado Livre? Ai, gente. Apresente aí o seu melhor em nome de Jesus. Pai, em nome de Jesus eu oro por todos os ofertantes, dizimistas, homens e mulheres que têm um coração disposto, Pai, para contribuir em tua obra. Seja nesse ministério, nessa congregação, seja em qualquer outra que está sobre essa terra, homens e mulheres que compreendem, Senhor Deus, a necessidade da tua obra, que o Senhor possa cumprir naquilo que a tua palavra promete: abrir as janelas dos céus, derramar bênção sem medida. E que desta bênção venha a maior abastança. Que o teu povo seja próspero nessa terra. Que o teu povo seja abençoado nessa terra. E que as bênçãos do Senhor possam estar alcançando a cada um. Em o nome de Jesus Cristo. Amém, igreja? Quem é vencedor? Quem é vencedor? Sou vencedor. Eu nasci, foi pra cantar. Quem conhece essa? Sou vencedor. Conhece não? É do seu tio essa música? Ninguém conhece essa música. É do irmão Raimundo. É, ué. Eu sei só essa parte do refrão que é gostosa. Sou vencedor. Eu nasci só pra cantar. Sou vencedor. Eu nasci pra te adorar. Pô, não tá entendendo nada, Adriano. Mas é porque eu só vim, vem presbítero, trazer a palavra de Deus. Só vim só pra te alertar. Agora eu vou ser alertado pela palavra de Deus. Depois nós vamos pedir o irmão Raimundo pra passar pra nós a ler. Nós vamos cantar um hino bonito. Aqui tem compositor, Renan é compositor, Matheus, Ana Paula é compositor. Até Eliels canta compondo agora. Gostoso, Jesus é maravilhoso. Põe a mão no teu coração em nome de Jesus. Não esqueça que Jesus já conquistou por você. Amém? Não deixe o inimigo tirar essa semente, não. Tá? Foi semeado. Você é mais do que vencedor em Cristo Jesus. Pai, eu lhe apresento a vida do teu servo que estará transmitindo a tua palavra aos nossos corações nessa noite. Continua a falar conosco, a nos instruir, a nos ensinar, e que verdadeiramente essa semente que será lançada agora, ela possa produzir no meu coração, dos meus irmãos, frutos a 30, 60 e a 100 por um. É o que eu lhe peço nessa noite. Faça aquilo que lhe apraz, aquilo que é a tua vontade. Alcança os corações que estão do outro lado, conectados na melodia Sete Lagoas, e que estes também sejam alcançados pela tua infinita misericórdia, hoje e sempre, em o nome de Jesus. Usa este varão de uma forma poderosa, em o nome de Jesus. Palmas que louvam o Senhor.
1: A paz do Senhor Jesus, amém, igreja? Glória a Deus. O Senhor é maravilhoso e faz presença no nosso meio. Abra sua Bíblia comigo no livro de 2 Reis, segundo livro Reis, capítulo de número 5, versículo de número 1. Uma mensagem muito conhecida, pregada, mencionada. E eu tenho certeza que Deus, como diz na palavra dele, que ele renova todos os dias, né? Ele vai falar conosco mais uma vez. Aleluias. Lembrando os irmãos que permitindo o Senhor, na próxima sexta-feira, né? Culto da família. A irmã Helenice vai estar trazendo a mensagem, né? Na próxima sexta. Instruindo aí as mulheres. Então a sexta-feira vai ser mais um momento especial. Quem crê em nome do Senhor Jesus? 2 Reis capítulo 5 diz assim: Naamã, comandante do exército do rei da Síria, era muito respeitado e honrado pelo seu Senhor, pois por meio dele o Senhor dera vitória à Síria. Mas esse grande guerreiro ficou leproso. A minha tem uma tradução um pouco diferente, mas o contexto é o mesmo. Ora, tropas da Síria haviam atacado Israel e levado cativo uma menina que passou a servir a mulher de Naamã. Um dia ela disse à sua senhora: se o meu senhor procurasse o profeta que está em Samaria, ele o curaria da lepra. Naamã foi contar ao seu senhor o que a menina israelita dissera o rei da Síria. Respondeu: vá, eu lhe darei uma carta que você entregará ao rei de Israel. Então Naamã partiu, levando consigo 350 quilos de prata. Meu Deus! E 72 quilos de ouro. E 10 mudas de roupa fina. A sua tradução fala a quantidade? Seis mil ciclos de ouro, né? A minha já fala a quantidade aqui, pastor. Então, aí você vê, levando consigo 350 quilos de prata, 72 quilos de ouro, 72 quilos de ouro. Meu Deus. E 10 mudas de roupas finas. A carta que levou ao rei da Síria dizia: junto com esta carta, estou te enviando o meu oficial Naamã para que o cures da lepra. Assim o rei de Israel leu a carta, rasgou as vestes e disse: por acaso sou eu Deus capaz de conceder vida ou morte? Por que este homem me envia alguém para que eu cure de lepra? Vejam como ele procura um motivo para se desentender comigo. Versículo de número 8. Quando Eliseu, o homem de Deus, soube que o rei de Israel havia rasgado as suas vestes, mandou-lhe essa mensagem: por que rasgaste tuas vestes? Envia o homem a mim, e ele saberá que há profeta em Israel. Vamos ficar até aqui por enquanto. Pode se assentar, glorificando e exaltando o nome do Senhor. Vou ser bem breve aqui, irmãos, que a hora já faz um pouquinho já, né? E, gente, hoje nós vamos, no final, nós vamos estar orando nessa noite. Gostaria de pedir o diácono Rodrigo para avisar as irmãs, se possível, as crianças virem uns 5 minutinhos antes, para a gente estar orando todo mundo junto, em nome do Senhor Jesus. Amém? Amém, igreja? Então, estava meditando essa palavra sobre Naamã. A Bíblia conta uma narrativa sobre um homem oficial, né? E a Bíblia, ela é interessante quando ela deixa bem fácil da gente entender. Ela quer dizer como é uma palavra forte, como é uma palavra significativa que Deus, ele quer falar conosco. Quando ele fala que Naamã era um comandante, né? Ou um comandante do exército. Aleluia. E a Bíblia começa a falar sobre ele, né? Um homem valoroso, respeitado. Porém, Naamã, ele tinha uma enfermidade. Ele tinha uma lepra. E eu não sei se o costume daquele povo ali, né, da Síria, não sei se é costume deles, presbítero João, de não ser como o povo de Israel, que aquele que tivesse a lepra não poderia estar no meio da sociedade, ou não sei se essa lepra de Naamã, de repente, não era uma lepra tão contagiosa. Um dos dois ocorre aí nessa história. E a Bíblia diz então que quando Naamã, ele com seu soldado, eles vai, né, Israel, pega alguns ali cativo, ele traz uma jovem, uma menina, e leva como serva para sua casa. E a Bíblia diz que aquela menina então começa a pregoar a palavra do Senhor, dizendo àquele homem: olha, meu senhor, se você for até um homem, aleluias, lá na minha terra, lá na minha cidade, certamente essa enfermidade ou essa sua doença, ele irá orar e você vai ser curado. A Bíblia diz então que Naamã, ele pede carta ali ao seu rei, né? Como todos já lemos aqui, e vai de encontro até o profeta. E eu começando ali a imaginar, começando ali a meditar essa palavra, pastor, como é forte essa palavra, como é tremendo esta palavra nos dias de hoje, como é uma palavra, aleluias, para nós entendermos aqui. Vamos entender mais um pouquinho. Eu quero ler o versículo de número 8, para nós ganhar um pouquinho de tempo. Aí, seguindo aí a palavra do versículo 8, diz assim, olha, quando Eliseu, o homem de Deus, soube que o rei de Israel havia rasgado as suas vestes, lhe mandou essa mensagem: por que rasgaste as suas vestes? Envie o homem a mim, e ele saberá que há um profeta em Israel. Então Naamã foi com seus cavalos e carros e parou à porta da casa de Eliseu. Eliseu enviou um mensageiro para lhe dizer: vai e lava-te 7 vezes no Rio Jordão, sua pele será restaurada e você ficará purificado. Mas Naamã ficou indignado e saiu dizendo: eu estava certo de que ele sairia para me receber, invocaria em pé e o nome do Senhor Deus, moveria a mão sobre o lugar afetado e me curaria da lepra. Não são os rios Abanas e Farfas em Damasco melhor do que todas as águas de Israel? Será que não poderia lavar-me neles e ser purificado? E foi embora dali furioso. Mas os seus servos lhe disseram: meu pai, a minha fala assim, meu pai, se o profeta lhe tivesse pedido alguma coisa difícil, o senhor não faria? Quanto mais quando ele apenas lhe diz que se lave e será purificado. Assim ele desceu ao Jordão, mergulhou 7 vezes conforme a ordem do homem de Deus e foi purificado. Sua pele tornou-se como a de uma criança. Aleluias. Interessante essa palavra, que eu começo a olhar os ofícios, pastor, do comandante do rei da Síria. Se tiver alguém aqui, vai ser o primeiro que eu já ouvi falar. Quem já viu aqui, né? Vamos falar de nós aqui, porque nossos conhecidos aqui. Quem já viu um policial ali andando na sua viatura, e o policial ali, todos vestidos, e um com a roupa diferente ou com bermuda? Quem já viu um policial andando, né, em trabalho juntamente com a corporação, e somente um deles ali sem camisa, ou de bermuda, ou de tênis? Quem já viu? Agora começa a imaginar um homem valoroso, um homem, aleluia, comandante do exército, com as suas armaduras ali, acostumado com guerras, acostumado em vestir bem, vestir a sua armadura para batalhar. E quem já participou aí do exército sabe como é, que tem que cuidar, né, do seu uniforme, do seu coturno, que fala isso, o cuidado que tem com as suas vestes. Agora imagina um comandante irmão Davis. Eu começo a entender que realmente não foi fácil para Naamã. Imagina em terra diferente, presbítero, ele tem que tirar a sua armadura em público para mergulhar no lugar desconhecido. Eu creio que se o profeta tivesse pedido ele: você vai e corta a cabeça de fulano de tal, para ele ia ser facinho, para ele ia ser tranquilo: você vai e mata 10 homens e pode voltar aqui que o meu Deus vai te curar. Não, mas Deus, ele sabe o que nós precisamos tirar, o que nos incomoda pôr para fora. Deus sabe tratar com o ser humano, porque ele é o nosso fabricante, o nosso dono. E ele vai só pedir aquilo que vai nos custar. Ele vai só nos pedir aquilo que vai fazer nós pensar 2 vezes: será que eu faço ou será que eu não faço? Imagina tirar a tua armadura em frente ao público, as pessoas olhando, mas aquele é o comandante Naamã. Vai tirar a sua armadura, primeira vez que nós vamos ver aquele homem sem armadura. Imagina Naamã ali no Rio Jordão, eu vou ter que tirar a minha couraça, eu vou ter que tirar o meu cinto, eu vou ter que tirar o meu coturno, em frente ao público, em frente a pessoas. Eita glória, quem está entendendo a mensagem nessa noite? Deus, Ele quer curar. Deus, Ele quer libertar a nossa vida. Deus, Ele quer muito fazer algo sobrenatural na nossa vida. Deus, Ele quer nos fazer mergulhar ali no Rio Jordão para nós sermos purificados, ser curados. Deus quer. Mas é preciso nós tirar algo aqui nessa noite. É preciso nós deixar algo para trás aqui nessa noite, para que o meu e o seu milagre aconteça. Hoje é noite nós deixarmos no altar do Senhor todo o nosso eu, todas as nossas vontades, tudo aquilo que nos impede de receber o melhor de Deus aqui nessa noite. Quem vai ser curado aqui nessa noite? Quem vai receber o melhor de Deus aqui nessa noite? Quem vai mergulhar aqui nessa noite e vai sair daqui purificado com o Senhor aqui nessa noite? É preciso você tirar algo aqui nessa noite. O que você vai deixar aqui nesse altar nessa noite? Para você sair daqui nessa noite purificado, com as suas vestes, olha, aleluias, limpa, com o seu coração leve. Eu entendi que o evangelho não é lugar de santarrão. Eu entendi que o evangelho não é lugar de pessoas, aleluia, 100%, pastor. O evangelho é aprendizado. O evangelho é lugar de, aleluia, de eu chegar e render aos pés do Senhor, falar: Senhor, eu errei, eu sou falho, eu sou pecador, mas eis-me aqui, purifica as minhas vestes. Eu quero ser uma nova vida, eu quero ter um novo pensamento, eu quero ser diferente. Me cura, Senhor, aqui nessa noite. Mas quando são as pessoas que entram o templo, entram a igreja e não conseguem tirar a sua armadura? Quando são as pessoas que vêm aqui, olha, com as tuas armaduras, você pode andar com as tuas armaduras, meu irmão, nós temos que andar assim. É bíblico lá, aqui o apóstolo Paulo nos ensina, né? Mas quando eu chego diante do mestre, olha, eu tenho que tirar a minha armadura, meu irmão. Eu tenho que tirar, porque eu tenho que prostrar a Ele. Eu tenho que tirar o meu cinto, eu tenho que tirar a minha couraça, eu tenho que tirar meu capacete, eu tenho que dizer: Senhor, o maior aqui é o Senhor, o grande aqui é o Senhor, o poderoso aqui é o Senhor, meu Pai, e eu me rendo aos Teus pés aqui nessa noite. O Senhor Naamã ali fala que Diácono Rodrigo estava acostumado a servir deuses. Aleluias. Versículo de número 18. Mas que o Senhor me perdoe. Dá um finalzinho. Mas que o Senhor me perdoe por uma única coisa. Quando meu Senhor vai adorar no templo de Rimon. Então, deuses de Naamã, às vezes ele estava acostumado a chegar nele de qualquer maneira, com a sua armadura. Os deuses de Baal não precisa de reverência, chegava de qualquer maneira. Mas para chegar no nosso Deus, nós não chegamos de qualquer maneira. De repente, Naamã já estava acostumado a chegar lá com a sua armadura, irmã Lucelena, de qualquer forma, fazendo qualquer declarações. Mas ao Deus de Israel, irmã Ana Paula, irmão Davis, esse não, porque ele conhece o nosso íntimo. Ele conhece o meu e o teu íntimo aqui nessa noite. Ele toca na mim, na sua ferida aqui nessa noite. Ele fala para mim e para você: quer me conhecer aqui nessa noite? Quer subir um degrau a mais? Aleluias! Quer fazer a diferença nessa noite? Aleluias! Então entregue.

sou de lábios impuros. Vivo no meio de uma sociedade de lábios impuros. Ai de mim, eu vou perecer, Deus. Começa a chorar Isaías, a Bíblia diz que vem um anjo, então pega um antenaz, uma brasa, aleluia, e toca nos seus lábios ali, olha, aleluias. Para nós subirmos um degrau a mais, nós temos que reconhecer as nossas fraquezas, as misérias aqui nessa noite. Eu não quero viver leproso, misericórdia. Você viu que o leproso, já percebeu que o leproso ele não consegue viver na sociedade? A lepra ainda existe até hoje. Ele não consegue ter comunhão com os irmãos. Já viu que o leproso ainda existe até hoje? Aos olhos espirituais. Ele não consegue ter comunhão, ele não consegue dar a paz ao Senhor Jesus, ele não consegue abraçar. Quem tinha lepra, presbítero, naquela época, poderia ficar no meio da sociedade? Tinha que ficar afastado, né? Quantas pessoas que estão achando que estão tudo normal? Às vezes tem uma lepra, meu irmão. Tem algo que você precisa deixar aqui nessa noite. Eu não conheço a sua vida. Eu não sei o teu dia a dia, não sei, meu irmão. Somos um mensageiro de Cristo aqui nessa noite para falar o teu, não sei, meu irmão. Somos um mensageiro de Cristo aqui nessa noite.

Número 27, é isso mesmo? Isso. Olha o que diz aqui para nós orarmos. E muitos leprosos havia em Israel. O mesmo tempo que nós vamos ler aqui, que nós estávamos lá, é nesse tempo, olha. E muitos leprosos havia em Israel no tempo do profeta, aquele mesmo, né, que mandou ele mergulhar lá no Rio Jordão. E nenhum deles foi purificado, senão o sírio. O tanto de gente israelita que tinha leproso. Olha pra você ver. E o povo não confiara no homem de Deus. Olha como isso é sério. Teve que vir, irmão Deus, alguém de fora. Teve que sair gente de fora para ser curado da lepra. A opção é minha, a opção é sua aqui nessa noite. Ou confio ou não confio aqui nessa noite. Eu creio que o meu Deus, o Deus de Israel, ele está aqui neste lugar. Eu creio que o Deus de Israel, ele está aqui nesta casa. Eu creio que o Deus do impossível, ele está aqui nesse momento. O Deus que nós servimos e adoramos está aqui nesta hora. Você tem a opção de crer ou não crer. Certamente, se você crer aqui nessa noite, você vai sair daqui curado nessa noite. Você vai sair daqui diferente nessa noite. Se você tomar posse aqui nesta hora, eu tenho certeza. Aquele Deus que operou lá, ele vai operar aqui nessa noite. O que é que você vai entregar aqui no altar do Senhor nessa noite? O que é que você vai tirar aí nessa noite? Ou a vergonha ainda vai te... vai deixar aqui nessa noite? Eu só posso chegar até aqui. Agora é com você. Coloca a mão no teu coração aí. Repita assim comigo: agora é comigo. E aí? Vamos tirar nessa hora? Vamos tirar nesse momento a nossa armadura? Toda vez que nós chegarmos diante de Deus, vamos tirar nossa armadura? Vamos? Aí nós saímos ali fora, nós colocamos a armadura de Cristo. Mas quando nós chegamos aqui, vamos tirar essa armadura e prostrar diante a Ele. Com a cara no pó e dizer: Senhor, eu sou pecador, eu sou falho, eu sou homem, oh Deus amado, errante. Eu sou, Deus amado, aquele que precisa do Senhor todo instante, todo segundo da minha vida. Purifica, Senhor. Purifica, Jesus. Purifica, Senhor, as minhas vestes nessa noite. Purifica, Senhor, nesta hora, aleluias, as minhas vestes diante de Ti. Oh, glórias. Agora é com você, amado, agora é com você. Eu não posso mais ir bem, agora é com você, agora é contigo nesta hora. Agora é com você neste momento. O que é que você vai tirar aí nesta hora? O Naamã era um homem valoroso, um homem, olha, respeitado, conhecido, valente. Agora é contigo nesta hora.
O que é que você vai deixar?

nesta noite? O que você vai tirar aqui nessa noite? O que você vai arrancar aqui nesta hora? Olha, tanto te incomoda isso, tanto te incomoda esta coisa, esse algo, tanto te traz choro de repente, tanto te traz uma angústia do nada. Deixa aqui nessa noite, igreja. Deixa aqui nesse momento, meu irmão. Tira nesta hora esta angústia, essa tristeza, esse passado vazio. Deixa aqui nessa noite, começa a arrancar agora. O Jesus que morreu lá no madeiro, ele te deu vida, foi falado aqui. Ele morreu para te dar vida e vida em abundância aqui nessa noite. Você

pode, porque foi Ele que deu a vida por mim, foi Ele que deu a vida por você, meu irmão. O único que pode é Ele aqui nessa noite. Se for para chorar, chora. Se for para falar, Deus, eu hoje as lágrimas suas quer falar, fala com as lágrimas. Entrega a Ele aí agora. Começa a dizer a Ele: Pai, eu

que diferente nesta hora, Pai, porque eu creio no milagre do Senhor. Eu creio que o Senhor nos deu vida e vida em abundância nessa noite. Em abundância nessa noite. As crianças aí que vêm nessa hora, procura o teu papai e a tua mamãe aí. Procura o teu papai e a tua mamãe aí, as crianças que chegaram agora. Aleluia, Jesus. Olha a responsabilidade que nós temos aí, igreja. Olha a responsabilidade que nós temos aí, igreja. Olha a responsabilidade que eu e você tem aí, igreja. Oh, glórias. Como que nós vamos continuar da mesma forma? Não tem jeito. É hora de mudança. É hora de mudança aqui nessa noite. É hora de mudança.